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0: Okora Monde, francemusique.fr.
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0: Zé.
1: Ô, Neto.
0: Muito obrigado.
1: Eu aqui agradeço, Neto, a sua companhia divina.
0: Muito feliz por esse conjunto maravilhoso. Aproveitando, mandando um abraço para todos os paraibanos.
1: E a nossa nação nordestina.

ajuda o baiano a viver. 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